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0: 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A França confirmou o favoritismo e venceu o Iraque por 3 a 0 na segunda rodada do Grupo I da Copa do Mundo de 2026. O grande destaque da partida foi Kylian Mbappé, que marcou 2 gols e comandou a vitória francesa. Ousmane Dembélé completou o placar em um jogo que ficou marcado por uma longa paralisação de quase 2 horas no intervalo, devido a uma forte tempestade na Filadélfia, a primeira interrupção por condições climáticas desta edição do Mundial. Com o resultado, a França garantiu a classificação antecipada para a próxima fase da Copa do Mundo e manteve o 100% de aproveitamento no torneio. Já o Iraque sofreu sua segunda derrota consecutiva e chega à última rodada precisando vencer Senegal para continuar sonhando com uma vaga. Mbappé também alcançou uma marca histórica ao chegar a 16 gols em Copas do Mundo, igualando o recorde de Miroslav Klose.
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0: Obrigado.
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0: Portugal não tomou conhecimento do Uzbequistão e venceu por 5 a 0 pela segunda rodada do Grupo K da Copa do Mundo de 2026. A seleção portuguesa dominou a partida do início ao fim e teve como grande destaque Cristiano Ronaldo, que marcou 2 gols e encerrou o jejum de gols em grandes torneios. Nuno Mendes também balançou as redes enquanto um gol contra da defesa uzbeque e outro de Rafael Leão completaram a goleada. Com o resultado, Portugal chegou aos 4 pontos e ficou muito perto da classificação para a próxima fase do Mundial. Já o Uzbequistão, que havia perdido para a Colômbia na estreia, sofreu a segunda derrota seguida e acabou eliminado da competição. A vitória ainda reforçou a confiança dos portugueses após o empate contra o Congo na primeira rodada e colocou a equipe em boa posição para disputar a liderança do grupo contra a Colômbia.
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A Argélia conquistou uma vitória importante ao derrotar a Jordânia por 2-1 de virada na segunda rodada do Grupo J da Copa do Mundo de 2026. A seleção jordaniana saiu na frente aos 36 minutos do primeiro tempo com Nizar Al-Rashdan, marcando o primeiro gol da história do país em Copas do Mundo. No entanto, os argelinos reagiram na etapa final e empataram com Nadir Benbouli, de cabeça, antes de Amine Gouiri marcar o gol da vitória aos 77 minutos. Com o resultado, a Argélia somou seus primeiros 3 pontos e manteve viva a esperança de classificação para a próxima fase. Já a Jordânia, que havia perdido para a Áustria na estreia, sofreu a segunda derrota consecutiva e foi eliminada do Mundial. A seleção argelina agora decide sua vaga na última rodada diante da Áustria, enquanto os jordanianos encerram sua participação contra a Argentina. Boa!

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2: A França confirmou o favoritismo e venceu o Iraque por 3-0 na segunda rodada do Grupo I da Copa do Mundo de 2026. O grande destaque da partida foi Kylian Mbappé, que marcou 2 gols e comandou a vitória francesa. Ousmane Dembélé completou o placar em um jogo que ficou marcado por uma longa paralisação de quase 2 horas no intervalo, devido a uma forte tempestade na Filadélfia, a primeira interrupção por condições climáticas desta edição do Mundial. Com o resultado, a França garantiu a classificação antecipada para a próxima fase da Copa do Mundo e manteve o 100% de aproveitamento no torneio. Já o Iraque sofreu sua segunda derrota consecutiva e chega à última rodada, precisando vencer Senegal para continuar sonhando com uma vaga. Mbappé também alcançou uma marca histórica ao chegar a 16 gols em Copas do Mundo, igualando o recorde de Miroslav Klose.

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2: Portugal não tomou conhecimento do Uzbequistão e venceu por 5-0 pela segunda rodada do Grupo K da Copa do Mundo de 2026. A seleção portuguesa dominou a partida do início ao fim e teve como grande destaque Cristiano Ronaldo, que marcou 2 gols e encerrou o jejum de gols em grandes torneios. Nuno Mendes também balançou as redes enquanto um gol contra da defesa uzbeque e outro de Rafael Leão completaram a goleada. Com o resultado, Portugal chegou aos 4 pontos e ficou muito perto da classificação para a próxima fase do Mundial. Já o Uzbequistão, que havia perdido para a Colômbia na estreia, sofreu a segunda derrota seguida e acabou eliminado da competição. A vitória ainda reforçou a confiança dos portugueses após o empate contra o Congo na primeira rodada e colocou a equipe em boa posição para disputar a liderança do grupo contra a Colômbia.
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2: A Argélia conquistou uma vitória importante ao derrotar a Jordânia por 2-1 de virada na segunda rodada do Grupo J da Copa do Mundo de 2026. A seleção jordaniana saiu na frente aos 36 minutos do primeiro tempo com Nizar Al-Rashdan, marcando o primeiro gol da história do país em Copas do Mundo. No entanto, os argelinos reagiram na etapa final e empataram com Nadir Benbouli, de cabeça, antes de Amine Gouiri marcar o gol da vitória aos 77 minutos. Com o resultado, a Argélia somou seus primeiros 3 pontos e manteve viva a esperança de classificação para a próxima fase. Já a Jordânia, que havia perdido para a Áustria na estreia, sofreu a segunda derrota consecutiva e foi eliminada do Mundial. A seleção argelina agora decide sua vaga na última rodada diante da Áustria, enquanto os jordanianos encerram sua participação contra a Argentina.

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0: A França confirmou o favoritismo e venceu o Iraque por 3-0 na segunda rodada do Grupo I da Copa do Mundo de 2026. O grande destaque da partida foi Kylian Mbappé, que marcou 2 gols e comandou a vitória francesa. Ousmane Dembélé completou o placar em um jogo que ficou marcado por uma longa paralisação de quase 2 horas no intervalo, devido a uma forte tempestade na Filadélfia, a primeira interrupção por condições climáticas desta edição do Mundial. Com o resultado, a França garantiu a classificação antecipada para a próxima fase da Copa do Mundo e manteve o 100% de aproveitamento no torneio. Já o Iraque sofreu sua segunda derrota consecutiva e chega à última rodada precisando vencer Senegal para continuar sonhando com uma vaga. Mbappé também alcançou uma marca histórica ao chegar a 16 gols em Copas do Mundo, igualando o recorde de Miroslav Klose.
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3: A Noruega venceu Senegal por 3-2 em um dos jogos mais emocionantes da segunda rodada do Grupo I da Copa do Mundo de 2026. Os noruegueses abriram vantagem ainda no primeiro tempo com gols de Antônio Nusa e Erling Haaland. Senegal reagiu após o intervalo e empatou a partida com gols de Habib Diarra e Lamine Camara, colocando fogo no confronto. Quando o empate parecia definido, Haaland apareceu novamente nos minutos finais para marcar o gol da vitória e garantir os 3 pontos para sua seleção. Com o resultado, a Noruega chegou aos 6 pontos e assumiu a liderança isolada do grupo, ficando muito próxima da classificação para as oitavas de final. Já Senegal permaneceu sem pontuar após 2 rodadas e viu suas chances de avançar ficarem bastante reduzidas. A equipe norueguesa agora decide a primeira colocação contra a França na última rodada, enquanto os senegaleses enfrentam o Iraque precisando vencer e torcer por uma combinação de resultados.

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3: A Colômbia venceu o Congo por 1 a 0 pela segunda rodada do Grupo K da Copa do Mundo de 2026. A seleção colombiana dominou a maior parte da partida, criou diversas oportunidades e esbarrou na grande atuação do goleiro Lionel Mpassi, destaque da equipe africana. O gol da vitória saiu apenas aos 31 minutos do segundo tempo, quando Daniel Muñoz aproveitou uma desatenção da defesa adversária para balançar as redes. Com o resultado, a Colômbia chegou aos 6 pontos, manteve o 100% de aproveitamento e garantiu vaga antecipada na fase mata-mata da competição. Já o Congo permaneceu com 1 ponto e passou a depender de um bom resultado na última rodada contra o Uzbequistão para continuar sonhando com a classificação. A liderança do grupo será decidida no confronto entre Colômbia e Portugal.

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4: 5 horas, em ponto.
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1: 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É um baladão recheado de músicas pra você curtir com a gente durante 2 horas. Tamo junto! Com a melhor sequência, sertanejo.
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O quê?

0: Obrigado, gente. Incrível. Obrigado,
1: meu parceiro.
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A primeira-ministra do Japão foi vaiada durante um evento de memória da Segunda Guerra Mundial em um sinal de crescente descontentamento público. Ativistas protestaram contra o que consideram um distanciamento de Tóquio de sua tradicional postura pacifista. O incidente ocorreu em meio a debates sobre a revisão da Constituição pacifista do país e o aumento dos gastos com defesa. A população japonesa demonstra preocupação com a direção da política externa e de segurança nacional. As vaias refletem uma divisão na sociedade japonesa sobre o papel do país no cenário global e a interpretação de sua história pós-guerra. A pressão sobre a liderança política para manter o compromisso com a paz é evidente.

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uma estudante de 15 anos foi agredida duas vezes no mesmo dia dentro de uma escola na cidade de São Paulo. O caso chocou a comunidade escolar e levantou discussões sobre a segurança e o ambiente nas instituições de ensino. Segundo relatos, a situação se agravou após uma das alunas questionar o olhar da outra durante a aula, desencadeando as agressões. A mãe da adolescente agredida está denunciando o ocorrido às autoridades. As investigações estão em andamento para apurar os fatos e tomar as medidas cabíveis. O episódio reforça a necessidade de ações eficazes para combater a violência e promover um ambiente escolar seguro e acolhedor para todos os alunos.

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o governo brasileiro publicou uma medida que cria um banco de dados para reunir informações sobre celulares roubados. A iniciativa visa combater o crescente número de furtos e roubos de aparelhos, que se tornaram um problema de segurança pública em todo o país. A medida busca dificultar a revenda de dispositivos ilícitos e auxiliar as autoridades na recuperação dos bens. A expectativa é que a centralização das informações contribua para a redução desses crimes e ofereça mais segurança aos cidadãos. Detalhes sobre como o banco de dados funcionará e como os usuários poderão registrar seus aparelhos roubados ainda serão amplamente divulgados. A ação é parte de um esforço maior para utilizar a tecnologia no combate à criminalidade.

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2: 7:07.
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A primeira-ministra do Japão foi vaiada durante um evento de memória da Segunda Guerra Mundial em um sinal de crescente descontentamento público. Ativistas protestaram contra o que consideram um distanciamento de Tóquio de sua tradicional postura pacifista. O incidente ocorreu em meio a debates sobre a revisão da Constituição pacifista do país e o aumento dos gastos com defesa. A população japonesa demonstra preocupação com a direção da política externa e de segurança nacional. As vaias refletem uma divisão na sociedade japonesa sobre o papel do país no cenário global e a interpretação de sua história pós-guerra. A pressão sobre a liderança política para manter o compromisso com a paz é evidente.

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Uma estudante de 15 anos foi agredida duas vezes no mesmo dia dentro de uma escola na cidade de São Paulo. O caso chocou a comunidade escolar e levantou discussões sobre a segurança e o ambiente nas instituições de ensino. Segundo relatos, a situação se agravou após uma das alunas questionar o olhar da outra durante a aula, desencadeando as agressões. A mãe da adolescente agredida está denunciando o ocorrido às autoridades. As investigações estão em andamento para apurar os fatos e tomar as medidas cabíveis. O episódio reforça a necessidade de ações eficazes para combater a violência e promover um ambiente escolar seguro e acolhedor para todos os alunos.

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0: Uou, tô na área, bem-vindos, bom dia, bom dia, bom dia. É o show da manhã na área, J. Luna, sua boa comunicação, vamos juntos. E você ligadinho, sempre com a melhor playlist musical, notícias, bastidores, tudo isso aqui. E você, o The Best, o melhor ouvinte, chega mais, aumenta o volume, vem com as melhores, show da manhã. Tamo ao vivo e também com você. Chegamos, pessoal.
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Esse bloco foi arrasador, é o show da manhã. Já já estão de volta com muito mais som pra você e participação também. E vou trazer o seu horóscopo do dia. Se liga, daqui a pouquinho tô chegando.

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4: Fala, gente! Nós estamos chegando aqui na nossa rádio preferida. Maravilha de programação, né, Chuchu? Tudo bem com você? Como é que tá? Tudo certo? Tudo beleza? Que bom, espero que sim, né? Hoje é quinta-feira, véspera de final de semana. Tamo aí já, né? No dia 25 de junho de 2026. Eu sou o Cauê e agora tem notícias dos famosos. A gente vai saber o que tá rolando aí com essa galera, né, famosinha, nesta quinta-feira. A primeira de hoje é mais um daquelas séries que, tipo, fiquei famoso, né? Pois é. Gente, um vídeo gravado durante os festejos juninos da cidade de Ubaitaba, no sul da Bahia, viralizou nas redes sociais ao mostrar o cantor Rony Seresteiro se apresentando para apenas duas pessoas em frente ao palco. Pois é, duas pessoas, duas mulheres. A apresentação aconteceu na abertura do São João da cidade e chamou atenção pela baixa presença de público. Apesar da repercussão, o artista afirmou que encarou a situação com naturalidade e realizou o show com o mesmo empenho que tinha ou que teria diante de uma grande plateia, né? O Rony explicou que o horário da apresentação, por volta das 8 da noite, pode ter influenciado no comparecimento do público, já que muitos moradores ainda estavam trabalhando ou se preparando para participar da festa. Ele também desmentiu rumores de que as duas espectadoras seriam parentes suas, afirmando que eram fãs que foram prestigiar o evento. Com mais de 15 anos de carreira, o cantor destacou que a paixão pela música está acima de qualquer coisa e até da quantidade de pessoas presentes. Segundo ele, o importante é fazer o trabalho com dedicação. Ele falou que para ele lá tinha milhões de pessoas. Eita nós, hein, Rony? Dá uma moral para ele aí, gente. Instagram dele lá, ó, Rony com 2N, com Y underline Seresteiro. Ele tem 15 mil seguidores no Instagram. Pois é. Fazer o que? Faz parte, né, Rony? Vai, quem sabe um dia vai estar lotado isso aí, né? E o nosso Fofocando, gente, volta daqui a pouquinho para falar do Nego Di e a esposa dele. Pois é, eles foram condenados pela justiça. Que coisa, hein? Daqui a pouco eu vou contar para você os detalhes dessa informação. Então continue aqui na melhor programação do Brasil e até daqui a pouco.
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5: Esse é o seu Show da Manhã. Estamos de volta. Depois do casting publicitário detonar todas. Vem com a gente. 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Bom dia, cidade. Aumenta o volume. Voltamos com a melhor playlist pra você.

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Esse é o seu Show da Manhã. Daqui a pouquinho eu tô de volta. JLu no comando e você daí na playlist também. Dá um toque especial, manda o seu som, a sua recordação, o seu passado, o seu sucesso. Já já vou trazer muito mais interações por aqui. Segura aí. Já volto.

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2: Fala, gente! Nós estamos de volta. Delícia de programação, né, Chuchu? Hoje, quinta-feira. Pois é, final de semana tá chegando. E vamos lá, porque o Fofocando desta quinta, hoje dia 25 de junho, vai falar sobre o Negro Di e a esposa dele, gente. A justiça condenou o influenciador digital e ex-participante do Big Brother Brasil a 14 anos e 6 meses de prisão pelos crimes de estelionato, lavagem de dinheiro qualificada, uso de documento falso e promoção de loteria ilegal. A decisão foi divulgada na terça-feira. A esposa dele, a Gabriela Vicente de Souza, também foi condenada, recebendo pena de 8 anos e 4 meses de reclusão por lavagem de dinheiro. Segundo o processo, o esquema teria causado, na verdade, prejuízo de mais de 185 milhões de reais a pelo menos 9.600 pessoas. A investigação aponta que entre novembro de 2022 e maio de 2024 foram realizadas pelo menos 34 rifas eletrônicas sem autorização legal, divulgadas nas redes sociais, com promessas de prêmios em dinheiro e bens materiais. Que coisa, hein? Bom, a defesa dos condenados ainda pode recorrer à decisão nas instâncias superiores da justiça. Ou seja, ele não vai ser preso, né, ainda por enquanto, porque tem recurso, né? Cabe recurso aí na decisão nas instâncias superiores. Que coisa, gente! O nosso Fofocando, ó, volta daqui a pouquinho, já, pra falar pra vocês sobre o Amado Batista. O amado, mais amado do Brasil, não tá tão amado assim não, viu? Ele foi condenado na justiça para indenizar os pais de uma criança de 3 anos que morreu afogada em uma piscina da sua propriedade rural em 2022. Olha só, hein? Daqui a pouco eu vou contar detalhes para vocês. Continuem aqui na melhor programação do Brasil e até daqui a pouco.
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3: Opa, bom dia, voltamos! Você ligado com a melhor playlist publicitária e agora ao som da melhor música. É o Show da Manhã na sua companhia? Aumenta o volume aí!

Show da Manhã indo embora para retornar amanhã, claro, com a sua interação, a sua companhia sempre, com muita notícia, bastidores, fofocas, horóscopo e tudo isso e muito mais aqui na sua melhor programação da número 1. Fui

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3: Fala, meus amores, minhas amoras, tudo bem, Chuchu? Bora lá, hoje é quinta-feira, 25 de junho. É, danadinho, danadinha. Vamos lá, porque a última de hoje é sobre o cantor Amado Batista. Ele foi condenado pela Justiça de Goiás a indenizar os pais de uma criança de 3 anos que morreu afogada em uma piscina da sua propriedade rural lá no ano de 2022. A decisão determina o pagamento de R$ 453 mil por danos morais, além de uma pensão mensal à família. O menino era filho de caseiros que trabalhavam no sítio do artista. Os pais alegam que haviam solicitado medidas de proteção na área da piscina, mas a defesa de Amado Batista afirma que não há provas de que esse pedido tenha sido feito. Na sentença, o juiz reconheceu responsabilidade compartilhada pelo ocorrido, apontando também falha na supervisão da criança por parte dos pais. Ainda assim, entendeu que havia responsabilidade civil do proprietário do imóvel. Olha isso, hein? A defesa do cantor informou que vai recorrer na decisão, alegando que não houve negligência por parte do artista e que provas consideradas importantes para o processo não foram produzidas durante o julgamento. Olha que coisa, hein? Rapaz, aconteceu no sítio dele e ele está sendo responsabilizado por isso, né? É, pois é. E o nosso Fofocando, gente, fica por aqui. Mas, ó, eu volto, se Deus quiser, amanhã, hein? Aqui na nossa rádio preferida pra gente terminar a semana junto. Combinado? Forte abraço pra você, um beijo, se cuida e até lá. Tchau, fui!
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0: linda demais essa música, gente. Obrigado, viu? Obrigado por marcar presença num sonho desse menino sendo realizado. Eu tô me sentindo assim no lugar dele, porque eu sei como é isso, a gente conquistar.
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1: Eu queria uma menina aqui no palco, nessa agarradinha comigo, gostoso, né? 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
2: 1, 2, tá valendo?

0: É o brabo, hein? Explodiu, papai. Pode fazer dívida.
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0: Que coisa mais linda desse mundo! Ô, oh, galera, obrigado.
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2: O nome dela é Viviane.
3: Presta atenção nessa história.

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0: Linda demais essa música, gente. Obrigado, viu? Obrigado por marcar a presença num sonho desse menino sendo realizado. Eu tô me sentindo assim no lugar dele, porque eu sei como é isso, a gente conquistar.
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0: Gustavo Mioto, obrigado, meu irmão.
1: Obrigado, meu.
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1: O Sampaio Basquete está classificado para as semifinais da Liga de Basquete Feminino. O time maranhense derrotou o Maringá no segundo jogo da série melhor de três, nas quartas de final da competição nacional. O Tubarão das Quadras dominou o confronto e venceu por 82-30, em duelo disputado no ginásio Costa Rodrigues em São Luís, na noite dessa segunda-feira. Uma vendedora ambulante que não teve o nome divulgado foi denunciada pelo Ministério Público do Maranhão por injúria racial após acusar falsamente o mototaxista de furto na cidade de Açailândia. A denúncia foi oferecida pela primeira promotoria de justiça especializada do município. Mais informações você confere aqui, na sua emissora e em nosso portal centraldenoticiasbrasil.com.br.
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3: 12:49.
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3: 1 hora.
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4: O município de São Luís disponibilizou a vacina Pneumo 20 em todas as unidades básicas de saúde da capital. O imunizante amplia a proteção contra doenças causadas pela bactéria pneumocócica, como pneumonia, meningite, otite e outras infecções graves. A vacina integra uma estratégia do Ministério da Saúde e, neste primeiro momento, a vacina seguirá os critérios estabelecidos pelo Programa Nacional de Imunizações. Estão aptas a receber a dose crianças menores de 5 anos, povos indígenas com mais de 5 anos sem histórico de vacinação pneumocócica conjugada, idosos com 60 anos ou mais que estejam acamados ou institucionalizados e pessoas com condições clínicas especiais atendidas pelo Centro de Referência para Imunobiológicos Especiais. Juízes e procuradores poderão ter até 12 semanas de descanso por ano com base em novas regras aprovadas pelo Conselho Nacional de Justiça Federal e pelo Conselho Nacional do Ministério Público. As mudanças permitem que os 60 dias de férias anuais sejam parcelados em até 12 períodos de 5 dias, ampliando a flexibilização para o uso das folgas. A medida volta a colocar em debate os benefícios concedidos a integrantes do Judiciário e do Ministério Público, especialmente em um momento em que o Supremo Tribunal Federal discute a padronização de vantagens e verbas extras pagas a magistrados. Estas e outras notícias você acompanha na rádio da sua cidade ou no portal central de notícias brasil.com.br.
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0: uma das preferidas da minha vida, viu?
1: Eita, obrigado.
0: Que honra.
2: Muito obrigado.
1: Comece.
0: Pois bora.

0: situação complicada. Uma salva de palmas do Ordimar.
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4: Fala de amor, meu velho.
5: Aquela, meu amor.
4: A gente não pode fugir disso.
5: Não tem jeito, né, cara? A vida de todo mundo é assim.
4: Vambora.

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duas horas. 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

Muito boa tarde, ouvintes da Rádio Mania BHS, em cima de 14 horas e 13 minutos. A partir de agora, linha direta com os fatos, aqui pela Rádio Mania 92.5, também pela web, você ouve a gente, radiomaniabhs.com.br. É só digitar lá no Google, já você entra no link, apertando play, já ouve a gente. 14 horas e 13 minutos, hoje é quinta-feira, 25/6/2026. Agradecemos a Deus por mais uma oportunidade, por mais um programa, por estarmos aqui nos estúdios da Rádio Mania, apresentando para você, através das ondas sonoras eletromagnéticas da Rádio Mania, o Linha Direta com os Fatos. Olha, avisando que vamos estar na sua companhia aí até às 15 horas. Trazendo muita informação para você, vamos falar de alguns assuntos que estão repercutindo aí nos sites de notícias da nossa cidade, da nossa capital, do nosso estado. Quatorze horas e quatro minutos, você está ouvindo Linha Direta com os Fatos, na apresentação eu mesmo, Heitor Gomes, com você até às 15 horas, e vamos falar sobre Josimar Maranhãozinho é alvo de operação da PF, da Polícia Federal, por suspeita de desvios de emenda. Já vamos voltar também essa matéria para você aqui. Olha, segundo suspeito de envolvimento em triplo homicídio, roubo e sequestro, é preso em Santa Inês. TSE conclui hoje julgamento que pode caçar deputados, Fernando Braide e Hélito do Curso. Já eu volto com mais informações para você, mais notícias aqui no Linha Direta com os Fatos.

Muito bem, ouvintes da Rádio Mania. Olha, 14 horas e 6 minutos. 14 horas e 6 minutos. Você que está ouvindo a gente aqui pela Rádio Mania BHS, agradecemos a audiência, o carinho. Muito obrigado você que ouve a gente nos bairros, você que ouve a gente nos povoados, no centro da cidade, cidades vizinhas, em outros estados e no mundo. Josimar Maranhãozinho é alvo de operação da PF por suspeita de desvio de emendas. Vamos falar sobre isso aqui que aconteceu hoje em uma operação da Polícia Federal, né? Uma operação da Polícia Federal hoje em Brasília, no estado do Maranhão, lá em São Luís, na capital maranhense. E vamos lá para Brasília. Olha, o deputado federal Josimar Maranhãozinho, PL Maranhão, é um dos alvos da operação Afluente, deflagrada pela Polícia Federal na manhã desta quinta-feira, 25. A ação investiga a suposta atuação de uma organização criminosa envolvida em crimes de corrupção, desvio de recursos públicos e lavagem de dinheiro. Ao todo, estão sendo cumpridos 18 mandados de busca e apreensão, expedidos pelo Supremo Tribunal Federal, STF, no Distrito Federal e nos estados de Goiás e Maranhão. Olha, segundo a Polícia Federal, as investigações apontam indícios da existência de uma estrutura integrada por agentes públicos e privados voltada ao desvio de recursos oriundos da emendas parlamentares federais. De acordo com a apuração, De acordo com as apurações, os recursos teriam sido operacionalizados por meio aí da Companhia de Desenvolvimento dos Vales do São Francisco do Parnaíba, tá? Codevasf. E posteriormente direcionados à contratação aí de empresas supostamente ligadas e direta ou indiretamente a grupo investigado, ao grupo investigado, tá? Só um momentinho aqui, deixa eu pronto, agilizar aqui a parte técnica. Josimar Maranhãozinho está licenciado do mandato da Câmara dos Deputados. Agentes da Polícia Federal cumprem mandados relacionados à investigação que tem o parlamentar entre os alvos. O deputado foi condenado pelo STF, né? Josimar Maranhãozinho já havia sido condenado pelo Supremo Tribunal Federal, STF, em março deste ano, em uma ação que também investigou irregularidades na destinação de emendas parlamentares. Na denúncia apresentada naquela ação, a Procuradoria-Geral da República, PGR, sustentou que o deputado coordenava a destinação dos recursos das emendas, exercia controle sobre a liberação dos valores. Muito bem, vamos para frente. Segundo a PGR, Josimar Maranhãozinho também monitorava planilha de pagamento e realizava cobranças de propina relacionada à execução dos recursos. Crimes investigados, vamos ver aqui. Gente, olha, esse aqui é o portal Imirante, do Sistema Mirante de Comunicação, tá? Que traz essa informação hoje aqui, que nós estamos transmitindo para você através das ondas sonoras da Rádio Mania BHS. Olha, crimes investigados. De acordo com a Polícia Federal, os investigados poderão responder conforme a participação de cada um em caso ou fatos seja confirmados ao longo das apurações pelos seguintes crimes: corrupção passiva, peculato, corrupção ativa, lavagem de capitais, organização criminosa. A Polícia Federal ainda não divulgou detalhes sobre os alvos da operação nem os valores que estariam sobre investigação. Pronto. Olha, aqui houve uma investigação da Polícia Federal hoje em Brasília, no estado do Maranhão, no estado do Goiás, tá? E entre os suspeitos aí está o deputado federal Josimar Maranhãozinho. Mas tem outras informações?
Eu vou aqui para o blog do Domingos Costa. Vamos ver lá o blog do Domingos Costa. Deixa eu ver aqui o que é que o blog do Domingos Costa traz também. E parece que eu passando por lá hoje, lá pelo blog do Domingo, eu vi uma matéria relacionada a isso. Vamos ver aqui, ó. Durante a operação Afluente, Polícia Federal apreende helicóptero usado pela família de Josimar na pré-campanha eleitoral de 2026. Vamos ver aqui que o Domingos Costa, aqui no seu blog, fala sobre essa operação da Polícia Federal aí está investigando, né, esses crimes de emenda parlamentares que estão tendo, os que estão indicando as emendas estão recebendo propinas, tá, em cima das emendas, segundo informação que a gente tem aí dos portais. Olha, a Polícia Federal apreendeu um helicóptero e maços de dinheiro na manhã desta quinta-feira, 25/6, durante a Operação Afluente, que tem como alvo o deputado federal Josimar Maranhãozinho, PL Maranhão. O parlamentar é apontado pelos como líder de um esquema de corrupção envolvendo a liberação de emendas parlamentares mediante pagamento de propina por prefeitos, tá? O que a gente falou agora há pouco. Esse aqui é o blog do Domingos Costa, tá também falando sobre o assunto. Apesar de ter sido apreendida, a aeronave continuou em posse do proprietário, que foi designado como fiel depositário. Os mandados judiciais são cumpridos em endereços ligados ao deputado no Distrito Federal, DF, em Goiás e no Maranhão. Mas indo mais adiante, o helicóptero encontrado pela PF Polícia Federal hoje é o mesmo filmado dias atrás, transportando o pré-candidato a deputado federal Aldir Júnior, sobrinho de Josimar, que ocupa atualmente o cargo de vereador de São Luís. Esse é o blog do Domingos Costa, também trazendo informações aí sobre esse assunto, né, que está repercutindo, essa matéria, essas notícias que estão aí repercutindo em todo o estado do Maranhão, no Brasil, tá, e no mundo. Voltamos aqui para o Imirante, né, o portal de notícias, que fala também sobre TSE conclui hoje julgamento que pode caçar deputados. Quem são esses deputados? O TSE conclui hoje o julgamento que pode caçar Fernando Braide, irmão aí do ex-prefeito de São Luís, né? O Eduardo Braide, é irmão dele, tá, gente? Não vamos confundir as coisas. Tá, o TSE conclui hoje julgamento que pode caçar Fernando Braide e Eliton do Curso. Não vão confundir aí que é o Eduardo Braide, não. É o Fernando Braide, irmão do Eduardo Braide, que é ex-prefeito de São Luís, tá? E pré-candidato aí ao governo do estado do Maranhão também. E aqui o TSE vai concluir hoje, né, o processo aí, tá, o julgamento, né? Que pede a cassação desses dois parlamentares aqui do estado do Maranhão. Vamos direto para Brasília. O Tribunal Superior Eleitoral, TSE, conclui nesta quinta-feira, 25, o julgamento do recurso apresentado pelos deputados estaduais Wellington do Curso, PSD, e Fernando Braide, PSD, ambos do partido, né, do Eduardo Braide, né, contra a decisão que reconheceu fraude a cota de gênero nas eleições de 2022 no Maranhão. O placar parcial está em 2-1 e ainda resta 4 votos a serem proferidos. Olha, gente, ainda tem muita coisa aqui pela frente ainda falando sobre isso, tá? Então, o deputado Wellington do Curso, né, juntamente com o Fernando Braide, deputados estaduais do estado do Maranhão, estão sendo aí julgados hoje. Eu não sei se já aconteceu o julgamento lá no TSE, que vai concluir hoje, né? O TSE vai concluir hoje o julgamento aí que pede, né, que pode caçar aí, né, que pode caçar, tá, o Fernando Braide e o Wellington do Curso, tá, que pode caçar nos dois.
Vai depender aí dos quatro votos ainda que faltam ser, ser pronunciado, né, por quem vai votar e resolver essa situação toda aí desses dois parlamentares aqui do estado do Maranhão. Rapaz, eita, agora eu falei igual, quase eu falo como Pedro Castro, né, do Maranhão de Pia. Eita, um abraço pro meu amigo Pedro Castro, do Maranhão de Pia. Alô, Pedro, aquele abraço, amigão. Olha, 14 horas e 16 minutos, você está ouvindo aqui o Linha Direta com os Fatos, na apresentação eu mesmo, Heitor Gomes, com você até as 15 horas.

Muito bem, ouvintes da Rádio Mania BHS, 14 horas e 17 minutos. Você está ouvindo aqui o Linha Direta com os Fatos. Na apresentação, eu mesmo, Heitor Gomes, com você, até as 15 horas, trazendo muita informação para você aqui, ouvinte da Rádio Mania. Aí um alô aí para nossos ouvintes, Anice no Sobradinho, o seu Alberto aí no Laçador, também o Raimundinho no Laçador. Todos ouvindo a gente, sintonizado na Mania BHS. Olha, protesto, hein? Ônibus quebrado em longas esperas levam comunidade da zona rural a interditar o terminal do São Cristóvão, rapaz. Tá? Houve um protesto aí, né? Protesto, né, gente? Ônibus quebrados, né? E longas esperas levam a comunidade da zona rural, né, a interditar o terminal do São Cristóvão, né? Reivindicar seus direitos, é claro, pô. As pessoas pagam seus impostos, vão pagando suas passagens direitinho, o cara vai pegar um ônibus, todo quebrado, todo bagunçado, né? Você já pegou um ônibus, quem andou lá em São Luís, quem já morou lá, e quem anda lá também sabe que pega ônibus, né? Quando você pega aqueles ônibus, velho, a vidraça do ônibus lá, né? Tá folgado, batendo, e o ônibus vai sacudindo aí, faz aquela zoadinha nojenta, ô, rapaz, aquilo ali atribula o cara, viu? Atribula. Olha, São Luís, usuários do transporte público interditaram na manhã desta quinta-feira 25 o terminal do São Cristóvão, em São Luís, para cobrar mais ônibus da zona rural da capital e reclamam dos veículos e condições precárias. Olha, os moradores da comunidade Tajipuru, rapaz, conheço demais o Tajipuru. Olha, é longe, viu? Da capital maranhense para o Tajipuru, cara, é longe. E esses caras não botam ônibus que preste para aquela comunidade, gente. Misericórdia, rapaz. Peraí, isso é brincadeira com a população, com as pessoas direita. É. 14 horas e 19 minutos, já volto com essa matéria aí do Tajipuru. Eu conheço o Tajipuru. Tajipuru é bastante longe, hein?

Muito bem, vamos falar aqui. Os moradores, né, das comunidades Itagipuru, Mato Grosso, Coquilho, Carucueira e Conceição, deixa eu baixar mais esse BG aqui, eles pedem socorro e relatam diversos problemas. Para essa gente, eles moram muito longe, eles moram na zona rural de São Luís, tá? E eles estão pedindo aí socorro, gente. Cadê as autoridades? Cadê a prefeita que está em exercício lá, que assumiu o lugar do Braide? Cadê os vereadores de São Luís? Rapaz, olha, eu acho o seguinte, o parlamentar, tanto o executivo, o legislativo, tem que trabalhar pelo povo, tá? E eu admiro muito alguns parlamentares, que têm feito um excelente trabalho, admiro aí alguns, tanto do executivo quanto do legislativo, que têm feito trabalhos aí excelentes, né? Que tem que tem aí feito um trabalho excelente, né, para a comunidade, tá certo? Então, a gente tem que resolver o problema da comunidade, né? O pessoal aí, poxa, o pessoal fizeram protesto, rapaz, porque o transporte é precário naquela região do Itagipuru, do Coquilho, etc., da Conceição, do Carucueira, né? Carucueira, do Mato Grosso, são zonas rurais aí de São Luís, né? As pessoas estão sofrendo. O Itagipuru eu conheço muito bem, é muito longe, né? Um amigo meu tinha um terreno lá no Itagipuru. É longe, não é brincadeira não, gente. Tá, é muito longe, viu? Bora resolver o problema da população aí, né? 14 horas e 22 minutos.

Muito bem, gente, olha, 14 horas e 23 minutos, eu disse 14 horas e 23 minutos. Na capital dos Lençóis Maranhenses, nossa querida Barreirinhas, você que está ouvindo a gente, você conectado, sintonizado na melhor da cidade. É, acabei de falar aí sobre a reivindicação lá do das comunidades da zona rural lá de São Luís, né? Aí, olha, isso que dá para a gente ver. Que dá assim para a gente fazer uma reflexão, fazer uma análise. É, assim, como é que eu vejo essa situação? Às vezes o cara quer consertar o Maranhão todo, quer, e etc. Poxa, não ajeitou nem a cidade, cara. Que negócio é esse? O pessoal lá da comunidade da zona rural sofrendo por falta de transporte digno. Brincadeira, né, gente? Então, assim, não estou criticando aqui ninguém, mas eu acho. Né? Primeiro vamos fazer no nosso território para fazer no território dos outros, né? E aí acontece esse tipo de situação. Sei lá em São Luís, né? Essa situação precária, ela vem desde o tempo do ex-prefeito Eduardo Braide. Agora está lá no poder da sucessora, né? Que ficou lá, a prefeita lá. Me lembrando aqui o nome da prefeita. Não vou falar aqui, posso falar o nome da mulher errado, né? Mas era para resolver isso aí. Era para resolver, tá? Porque o pessoal precisa, né, gente, de um transporte de qualidade. Olha, terremoto na Venezuela, tá? Mais de 160 mortos, viu? 971 feridos e destruição. Então, o que acontece? A Venezuela fica próxima aqui da gente. Já vou falar sobre isso aqui, tá? Falo já sobre esse terremoto que aconteceu lá na Venezuela, que deixou 160 mortos e 971 feridos, tá? E fora a destruição, meu amigo. A Venezuela é bem próxima, hein? Bem próxima aqui da gente, tá? Olha, às vezes as pessoas não acreditam, né? Em fenômenos da natureza, etc, etc. Só acredita vendo, né? No momento que acontece. Então, eu quero avisar você. Vamos ter cuidado, vamos se precaver, vamos se organizar. Olha aí, nós estamos aqui no Brasil, pertinho da Venezuela. Você, Heitor Gomes, você está falando, está agorando, né? Nada disso, gente, é a realidade que nós estamos vendo hoje aqui. É a realidade. Vou falar já sobre esse terremoto aqui que aconteceu lá na Venezuela.

Muito bem, 14 horas e 27 minutos. 14 horas e 27 minutos na capital dos Lençóis Maranhenses. Vamos falar sobre o terremoto. Caracas, o território da Venezuela foi sacudido por 2 terremotos, tá? De forte magnitude, de 7,2 e de 7,5 na escala Richter, tá? Entre o fim da tarde e a noite dessa quarta-feira, 24, seguidos aí de 20 réplicas. Olha, até o momento foram contabilizados aí 164 mortos e 971 feridos, tá? O vídeo que estão mostrando aqui no site, né? Mostra aqui uma correria, né, muito grande das pessoas, o desespero. Correria no aeroporto internacional lá de Simón, na Bolívia. E então, assim, esse terremoto, tá, que abalou aí a Venezuela, gente, deixou aí 160 pessoas feridas, né? 164, né? 164 pessoas mortas, na realidade, foram mortas, e 971 pessoas feridas. Isso aí é triste, né? Eu volto já com mais informações aqui sobre esse terremoto que aconteceu lá na Venezuela, aqui vizinha da gente, né? Vizinha do Brasil, viu?

Muito bem, ouvintes da Rádio Mania. 14 horas e 31 minutos. Ó, nós estávamos falando aqui sobre o terremoto lá na Venezuela. O território da Venezuela, né? Foi sacudido, né? Na realidade, por dois terremotos de forte magnitude de 7,5 e de 7,5, né, na escala Richter, entre o fim da tarde e a noite dessa quarta-feira, ontem, né, gente? Seguidos aí de 20 réplicas. Então é isso, olha, o negócio lá foi sério, né, rapaz? Terremoto é uma coisa que destrói, né? Abala as cidades. Destrói prédio, deixa a população sem guarida. E pessoas morrem, outras ficam feridas, sem guarida. E pessoas morrem.

Muito bem, em cima de 14 horas e 35 minutos, trazemos aqui uma notícia não muito boa, né? Um colega radialista, como diz aí, né? Das antigas. O radialista Robson Neri, o garoto do bigode, né? Morre aos 75 anos em São Luís. Ele deixa esposa, duas filhas e uma neta. A família ainda não divulgou detalhes sobre o velório e o sepultamento. Garoto do bigode, né, rapaz? Quem conhece ali a Deodoro, né? Quem conhece ali a Deodoro, sabe, né, que tem ali o garoto do bigode. Quantas vezes eu encostei ali com a minha esposa, ali no o restaurante, né, do garoto do bigode, né? Às vezes nós estávamos por São Luís, ali pela capital, e aí a gente encostava lá no garoto do bigode, né, ele tinha um restaurante, né, o garoto do bigode, né, que era o nome, era garoto do bigode mesmo, bem na Deodoro, perto do Banco do Brasil, tá? Foi um grande radialista, né, maranhense, e faleceu aos 75 anos. O radialista e comerciante Robson Neri, conhecido como Garoto do Bigode, morreu nesta quinta-feira, 25, em São Luís. Natural de Parnaíba, no Piauí, Sebastião Edson de Paula Neri tinha 75 anos e construiu uma trajetória marcante na comunicação maranhense, com passagens por emissoras da capital e de outros estados. Apaixonado por futebol e pelo rádio, Robson Neri atuou por décadas no meio radiofônico e se tornou uma figura conhecida entre profissionais da comunicação e ouvintes no Maranhão. Olha, a trajetória do Garoto do Bigode, o Robson Neri, as pessoas que já foram ali em São Luís, que vão em São Luís, lá na Deodoro tem um restaurante lá, Garoto do Bigode, era do nosso saudoso Robson Neri, que faleceu hoje, grande radialista, né, cara? Um colega que vai deixar saudade, pô, vai deixar, porque a gente que morou ali próximo, ali em São Luís, e a gente que... Eu ainda vi ele lá no restaurante algumas vezes, né? A gente tava almoçando lá e ele chegava, né? O Robson Neri, o garoto do bigode, ele chegava lá perto dos clientes, conversava com os clientes. Poxa, o cara super legal, super bacana, tá?

E vai deixar saudade, tanto no rádio maranhense quanto lá no restaurante dele ali na Deodoro. Olha, a trajetória no rádio. Ao longo da carreira, Robson Nery ganhou reconhecimento pelo trabalho em emissoras de São Luís e também em outros estados. Conhecido como Garoto do Bigode, ele marcou presença no cenário da comunicação local. Atuação no comércio. Depois de deixar a profissão de radialista, ele passou a investir no comércio. No centro de São Luís, trabalhou com vendas de lanches e caldo, atividades a qual também se dedicou nos últimos anos. É isso mesmo, cara. Olha, a internação, né, do lado do Edson, né, do Garoto do Bigode, e despedida. Segundo informações da família, Robson Nery enfrentava problemas cardíacos e estava internado em um hospital particular na capital maranhense. Até o momento, a causa da morte não foi informada oficialmente. Ele deixa esposa, dois filhos e uma neta. A família ainda não divulgou detalhes sobre o velório, né, e o sepultamento. Mas o radialista, esse vai, né, gente? Já foi muitos radialistas, né? Pessoas que... Da antiga, como diz o povo, né? Dos rádio AM. Né? Pessoas que marcaram época, né? Anacleto Araújo, cara. Renato Souza. Antônio Tavares, Carlos Mina, essa turma toda aí, que apresentava vários tipos de programa. Uns apresentavam rádio jornalismo, outros apresentavam programa de reggae, outros apresentavam programas de entretenimento, né, o Galinho, Jairzinho, gente, muitos radialistas já se foram, tá? E cedo mais tarde nós vamos encarar essa realidade, né? Cedo mais tarde. 14 horas e 40 minutos.

14 horas e 41 minutos. Você está ouvindo aqui pela Rádio Mania BHS, o programa Linha Direta com os Fatos. Olha, segunda-feira vai estar com a gente aqui o diretor do Departamento de Trânsito aqui de Barreirinhas, o irmão Wilton, que vai estar falando sobre o trânsito de Barreirinhas, sobre as autuações, né? E muitas outras coisas que você, que é condutor de veículo, que você que conduz o veículo, uma motocicleta, um carro, um quadriciclo, um triciclo, tá? Veículos motorizados, precisa saber. E também vamos saber aqui do nosso diretor do Departamento de Trânsito de Barreirinhas, o irmão Wilton, como anda o nosso trânsito, né? Como está o nosso trânsito hoje aqui na capital dos Lençóis Maranhenses. Então, segunda-feira, o nosso entrevistado é o irmão Wilton, diretor do Departamento de Trânsito aqui de Barreirinhas. Olha, 14 horas e 42 minutos.

14 horas e 43 minutos, você está ouvindo aqui pela Rádio Mania BHS, o Linha Direta com os Fatos, trazendo informações para você na íntegra. Isso mesmo. Olha, vamos de mais notícias por aqui. Deixa eu ver aqui. Vamos ver aqui ainda no site do Sistema Mirante de Comunicação, do Imirante. Viatura com servidores e detentos se envolvem em acidente na cidade de Beckmann. Tá, vamos direto para Beckmann. Uma viatura da Força de Pronto Emprego, FPE, da Baixada Maranhense, se envolveu em um acidente na tarde dessa quarta-feira, 24, no município de Beckmann. Olha, segundo a Secretaria do Estado de Administração Penitenciária, SEAP, o veículo transportava 4 servidores e um interno no momento da ocorrência. 3 agentes tiveram apenas ferimentos leves. O 4º servidor e o detento foram encaminhados ao Hospital Macro-Regional de Pinheiro para o atendimento médico, né? E avaliação mais detalhada. A secretaria informou que o caso foi apenas um acidente automobilístico e descartou qualquer tentativa de resgate ou fuga durante o deslocamento. A pasta acompanha a situação de saúde dos envolvidos. Isso aconteceu lá em Beckmann. É uma colisão aí de uma viatura com servidores e detentos, né? Se envolve aí no acidente. Tá na cidade de Beckmann. 14 horas e 45 minutos.

14h47. 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A informação na íntegra, em tempo real, para você. Hoje a notícia, né, que nós encontramos hoje aqui nos sites de notícia é sobre o terremoto da Venezuela, sobre a operação da Polícia Federal, né, no escritório do deputado Josimar Maranhãozinho. Enfim, são notícias que estão repercutindo hoje muito aí nos sites de notícias. Olha, uma viatura da Força de Pronto Emprego, FPE, tá, da Secretaria do Estado de Administração Penitenciária, se envolveu em um acidente, né, de trânsito nesta quarta-feira 24, no município de Bequimão, na Baixada Maranhense. Eu falei agora há pouco, né? Porque aqui nós estamos em outro site. E aqui eu estou vendo a imagem. Rapaz, o carro, ele capotou, atingiu uma casa, tá? E ficou virado, de pneu para cima, gente. Pra que acidente é terrível, né? Mas não teve vítima fatais, né? Graças a Deus. Tá? Não teve vítimas fatais nesse acidente, tá? Operação contra esquema de corrupção cumpre mandados no Maranhão, Goiás e DF, né? Distrito Federal. É o que nós falamos agora há pouco também aí sobre policiais, né? Cumpre aí 18 mandados de busca e apreensão e expedido pelo Supremo Tribunal Federal. Rapaz, aqui eu tô olhando aqui umas imagens, né? A polícia apreendeu dinheiro, e esquema de corrupção, né, gente? A Polícia Federal fazendo aí sempre o seu trabalho e apreendendo aí as pessoas que tá aí na corrupção, né, extorquindo, roubando as pessoas, etc. É o trabalho da polícia, né? Prender os corruptos da Polícia Federal. Tá certo? 14h49. Quero mandar um alô aí especial para o comandante do 2º BPTU, Tenente Coronel Ramon Gacês. Alô, aquele abraço para o nosso comandante. Também para o nosso delegado de Polícia Regional da Polícia Civil aqui da cidade de Barreirinhas e adjacência, né, das regiões dos Lençóis e Delta. Doutor Cristiano Morita, delegado regional de Barreirinhas. Aquele abraço, doutor Cristiano. Doutor Tiago Rodrigues, nosso secretário de Segurança Cidadã aqui do município. Também para o capitão Calixto e toda a sua guarnição aí do Corpo de Bombeiros. Quero também mandar um alô para nosso comandante da Guarda Civil Municipal, o comandante José de Ribamar. Também breve, vamos fazer um convite aqui para o nosso comandante da Guarda Municipal estar com a gente aqui falando também sobre o trabalho da Guarda Municipal. Na segunda-feira vai estar com a gente já o nosso diretor do Departamento de Trânsito de Barreirinhas, né, o irmão Wilton, que vai falar sobre o trabalho aqui do Departamento Municipal de Trânsito da cidade, tá? Que vem fazendo aí um grande trabalho, gente, né? Um grande trabalho. 14h51.

Muito bem, ouvintes da Rádio Mania, 14 horas e 54 minutos. Já quase chegando ao final aqui do Linha Direta com os Fatos. Você que ouve a gente, você conectado, sintonizado na melhor, na Rádio Mania. Rádio Mania sempre transmitindo aí um jornalismo com credibilidade, tá? E as pessoas sempre nos ouvindo e nos dando essa audiência maravilhosa. Olha, suspeito de envolvimentos em sequestro e assassinatos de 3 crediaristas em Santa Inês é preso, né? A gente também falou sobre isso, tá, gente? Isso aqui, rapaz, isso aqui é um negócio sério, né? Olha, isso aqui, deixa eu voltar esse assunto aqui rapidinho, de encerrar aqui o Linha Direta com os Fatos. Suspeito de envolvimento em sequestro e assassinato de 3 crediaristas em Santa Inês é preso. Rapaz, olha, o pessoal trabalhando, né? Porque aqui, ó, um homem de 25 anos foi preso nesta segunda-feira, 24, suspeito de participar do roubo, sequestro e assassinato de 3 crediaristas, né, encontrados mortos em abril deste ano no município de Santa Inês, a cerca de 250 quilômetros da capital maranhense, da Grande São Luís. A prisão foi realizada pela Delegacia de Homicídio e Proteção a Pessoas, né, a DHPP, tá, de Santa Inês. Após o avanço das investigações que identificaram o suspeito como um dos integrantes do grupo responsável pelo crime. Então tiraram a vida de 3 pessoas que estavam trabalhando, né? Esses indivíduos, esses covardes aí, tiraram a vida de 3 pessoas que trabalham com crediário, vendendo, tá? E acabaram, né? Tirando a vida dessas pessoas, deixando as famílias chorando, que eram pessoas, pais de família, que estavam trabalhando, né? Vendendo seus produtos, né, gente? E acabou que esses indivíduos tiraram a vida dos vendedores aí que trabalham com crediário, tá? Isso foi em abril, lá em Santa Inês, né? Já aconteceu também aqui com as pessoas aqui de Barreirinha também, me lembro que eu vi um comentário, né? Também era um senhor, mas o filho dele estava vendendo, né, também, e tiraram a vida deles. Então, esses covardes, esses bandidos, sem vergonha, eles não trabalham, né? Eles querem matar quem está trabalhando e roubar as pessoas. Roubam as pessoas e aí, tá? Ainda tira a vida da pessoa. Poxa, o cara dá o maior duro para ganhar o pão, sustento, para levar para casa. Aí vem um filho do Satanás, que é filho do diabo, um cara desse que rouba os outros, que quer tirar a vida dos outros. Isso é um filho do cão, rapaz, é um filho do Satanás, isso aí. Né? E aí, é o filho do cão. Esses são filhos do cão, que não tem pena de ninguém, quer matar as pessoas e roubar, né? Em vez de trabalhar e conquistar as coisas deles, com as coisas dele, como as pessoas conquistaram com seus esforços, tá? E esses crediaristas, eles morreram lá em Santa Inês em abril, né? Foram tirados suas vidas por elementos de alta periculosidade, pessoas bandidas perigosas, matando esses homens que trabalhavam para sobreviver, para ganhar o pão de cada dia, para sustentar as suas famílias. Aí veio o filho do Satanás e acabou tirando a vida dos homens aí, achando que eles eram de facção, sei lá, e etc, né? Sei que tiraram a vida desses trabalhadores. Gente, eu vou ficando por aqui, 14 horas e 58 minutos, tá? Que eu, quando começo a falar disso aqui, me revolta logo. Quando eu vejo assim, é para matar um trabalhador, um cara trabalhando, viu um mau elemento, e foi roubar, e tirou a vida da pessoa, e etc, para roubar. Rapaz, um praga desse tem que estar na cadeia mesmo, que matou essa pessoa, esse indivíduo, esse é um filho do Satanás, que tira a vida das pessoas, que rouba as pessoas, que quer destruir a vida de um pai de família. Tá? Cidadão tem que ver. Cidadão de bem, gente, ele trabalha. Cidadão de bem, ele batalha. Ninguém chega na vida por acaso. Às vezes a pessoa tem um carro, tem uma casa boa, conquistou alguma coisa na vida, né?
vive bem com a sua família, porque ele trabalhou. Ninguém chega na vida por acaso. Um trabalho digno, suado, né? Você valoriza ele. Você valoriza o seu dinheiro. Então ninguém chega na vida por acaso. Tudo tem um preço, tem um sacrifício para você conquistar. Que hora é? Faltou um minuto? Vou ficando por aqui. Deus abençoe a todos. Eu volto amanhã, às 14 horas.

0: O governo federal se comprometeu a encaminhar até esta quarta-feira um projeto de lei para aumentar o limite de faturamento dos MEIs, microempreendedores individuais. Atualmente, o limite de faturamento da categoria, formada por trabalhadores autônomos e pequenos empreendedores, está fixado em R$ 81 mil reais de receita anual, ou R$ 6.750 ao mês. A medida também propõe elevar o limite de contratados para pelo menos 2 funcionários, o dobro do que é permitido hoje. Nesta terça-feira, o presidente da Câmara dos Deputados, Hugo Mota, informou que levará o texto à comissão especial que já discutiu o tema. Este colegiado foi instalado há 2 meses para analisar um projeto de lei complementar de 2021, que propõe elevar para R$ 130 mil reais a receita bruta anual para o enquadramento como MEI, proposta que já foi aprovada pelo Senado. Os trabalhadores autônomos que conseguem se enquadrar nos limites de faturamento do MEI têm vantagens em relação a tributos e encargos previdenciários. Se o faturamento superar o teto atual de R$ 81 mil anual, o autônomo passa a ser enquadrado como microempresário, sendo tributado pelo regime do Simples Nacional. Com informações da Agência Brasil, da Rádio Nacional em Brasília, Daniela Longuinho.
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1: 3:21.
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1: 6h40.
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0: E se por um lado Neymar está liberado, por outro o mistério continua. Neymar treinou normalmente, será relacionado, a tendência é ficar no banco de reservas e entrar na segunda parte do jogo contra a Escócia. Com relação ao ataque, o mistério continua, quem vai ser o substituto de Rafinha? Luiz Henrique e Endrick estão na briga, mas Lucas Paquetá pode ser deslocado para a função com Danilo pelo meio. Isso tudo o Ancelotti ainda vai resolver. O próprio Paquetá fala, principalmente, se pode mudar de posição e também do adversário.
1: Cara, acho que eu sempre me coloco à disposição para ajudar, para fazer o meu melhor. Essa é uma pergunta que, graças a Deus, eu não preciso responder, porque é uma dúvida pro professor, é ele quem decide. Todas as equipes na Copa do Mundo são equipes que você deve respeitar, deve estudar e se preparar para enfrentar. Então, a gente tem muito respeito pelo adversário, mas sabendo que a gente tem que colocar em prática o nosso jogo, fazer aquilo que o Mister pede para nós, para, independente de adversário, a gente conseguir alcançar o nosso objetivo em cada jogo, que quer vencer.
0: Resta saber ainda se o técnico Ancelotti vai poupar Casemiro e Douglas Silva, ambos pendurados com cartões amarelos. Da equipe de esportes da Rádio Nacional, André Luiz Mendes.
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1: 4:14.
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1: 4:15.

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0: Obrigada, gente! Um beijo!
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2: 4h45.
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1: 4:57.
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1: A Receita Federal abriu as consultas ao segundo lote de restituição do Imposto de Renda à Pessoa Física 2026. Este lote estabelece um marco histórico como o maior já registrado em quantidade de pessoas beneficiadas, totalizando 9.585.797 contribuintes. Ao todo, serão distribuídos 16 bilhões em créditos, montante idêntico ao que foi pago no primeiro lote do ano, ocorrido em 29 de maio. Segundo nota divulgada pela Receita Federal, o volume recorde de pagamento reforça o compromisso da instituição em tornar o processo de devolução dos valores cada vez mais ágil, eficaz e amplo. O Serviço Nacional de Aprendizagem Industrial Senai Maranhão está com vaga aberta para o cargo de analista superior à gestão de pessoas. A oportunidade é para São Luís. As inscrições estão abertas até o dia 30 de junho. Entre os requisitos para a vaga, o candidato precisa ter ensino superior completo em uma das áreas a seguir: administração, ciências contábeis, gestão de recursos humanos ou áreas correlatas. Todos os cursos deverão ser reconhecidos pelo MEC. Além disso, é necessária experiência mínima de 6 meses na área de gestão de pessoas. O cargo possui contrato por prazo indeterminado, com carga horária de 220 horas mensais e salário de R$4.380,11. Além de benefícios como alimentação, plano de assistência médica, seguro de vida e vale-transporte. O processo seletivo será composto pelas etapas de análise documental, remota e etapa prática com estudo de caso e entrevista presencial. 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
4: Essa vai machucar, hein? Confio em vocês.

0: Bonito, bonito!
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0: 5:21.
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3: 5:34.

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1: O projeto de lei complementar número 114 de 2026, que autoriza o governo federal a usar receitas extraordinárias do setor de petróleo para reduzir tributos sobre combustíveis, está em tramitação na Câmara dos Deputados. A proposta cria um mecanismo para compensar perdas de arrecadação causadas pela redução dos impostos. Para isso, o governo poderá utilizar recursos adicionais não previstos inicialmente no orçamento. O objetivo é reduzir os efeitos da alta do petróleo sobre os combustíveis, os fretes, a produção e os preços ao consumidor. A relatora do projeto, deputada federal Marussa Boldrin, do Republicanos de Goiás, explica que a arrecadação extra gerada pelo próprio setor poderá ser usada para compensar a redução dos tributos. Segundo a parlamentar, a medida busca aliviar os impactos econômicos sem comprometer a responsabilidade fiscal.
2: Como relatora do projeto, é garantir que essa medida chegue na ponta. O que quer dizer isso, né? Que vai lá no bolso da população, podendo deixar mais dinheiro com as pessoas, que as pessoas possam ter fontes, né, para que possa ajudar nos recursos. O conflito é lá no Oriente Médio, mas atinge a gente aqui diretamente, aumentando o preço do petróleo, e isso tem um impacto aqui no nosso combustível, no frete, na produção, e isso chega lá na mesa, na forma do preço dos alimentos.
1: Representantes do setor produtivo avaliam que a proposta pode reduzir custos para empresas, principalmente em regiões com forte atividade industrial e logística. O presidente da Associação Comercial e Industrial de Anápolis, em Goiás, Luiz Cláudio Ledra, afirma que a alta dos combustíveis afeta toda a cadeia produtiva e chega ao consumidor por meio do aumento dos custos. Segundo ele, a redução nos tributos pode contribuir para preservar empregos, investimentos e competitividade.
3: Em Anápolis, isso tem um peso ainda maior pela nossa vocação industrial e logística. Grande parte da movimentação de matérias-primas, produtos e mercadorias depende desse transporte rodoviário. Quando o combustível aumenta, sobe o frete, aumenta os custos operacionais das empresas e esse impacto acaba chegando também ao consumidor. Por isso, uma redução bem planejada pode ajudar a preservar empregos, investimentos e competitividade das empresas.
1: O projeto de lei complementar que autoriza o governo federal a usar receitas extraordinárias do setor de petróleo para reduzir tributos sobre combustíveis está em tramitação na Câmara dos Deputados e aguarda deliberação pelo plenário. Reportagem Bianca Mingotti, locução Sofia Stein.
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4: Oi, boa tarde.
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1: 6:22.

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1: 6:41.
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2: 7 horas.
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2: A Jade Bansa confirmou o favoritismo e foi escolhido pelo Washington Wizards como a primeira escolha do draft da NBA de 2026, realizado no Barclays Center em Nova York. O ala de 19 anos e 2,04 metros brilhou em sua temporada pela BYU, quebrando 19 recordes de calouro da universidade e chegando ao draft apontado como o principal talento da classe. Ele se tornou o primeiro jogador da história da BYU a ser selecionado na primeira posição geral do draft. Além de Bansa, o topo do draft teve Darren Peterson, escolhido pelo Utah Jazz na segunda posição, e Cameron Boozer, selecionado pelo Memphis Grizzlies na terceira. O Chicago Bulls, comandado por Thiago Splitter, escolheu Caleb Wilson na quarta posição e ainda garantiu Dalen Swain na 15ª escolha. Considerada uma das classes mais talentosas dos últimos anos, o draft de 2026 movimentou a NBA e marcou o início da trajetória profissional de várias promessas do basquete mundial.
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3: 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Os requerentes de benefícios previdenciários e assistenciais do INSS terão até 30 dias para regularizar o cadastro biométrico, caso sejam notificados pelo órgão. O prazo começa a contar a partir da comunicação da exigência. Se a pendência não for resolvida nesse período, o INSS poderá considerar que houve desistência do pedido do benefício. A norma se aplica aos benefícios requeridos a partir de 21 de novembro de 2025. No caso do benefício de prestação continuada, o BPC, a exigência já vale para solicitações protocoladas desde 1º de setembro de 2024. Na prática, o requerente ou seu representante legal deverá comprovar a existência do registro biométrico em pelo menos uma das seguintes bases oficiais do governo: a Carteira de Identidade Nacional, o Título Eleitoral ou a Carteira Nacional de Habilitação. A portaria prevê exceções à obrigatoriedade do cadastro biométrico. Estão dispensados da exigência idosos com mais de 80 anos, migrantes, refugiados e apátridas, brasileiros residentes no exterior, pessoas impossibilitadas de se deslocar por mais de 30 dias em razão de doença ou deficiência, mediante apresentação de atestado médico, moradores de áreas remotas definidas na portaria e requerentes de salário maternidade, benefício por incapacidade ou pensão por morte. Reportagem Paloma Custódio.
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0: Fenômeno.
1: Obrigado, gente.
2: Obrigado, gente. Que coisa linda.
3: Senhoras e senhores, uma salva de palmas só Guilherme Venuto.
0: Muito obrigado.
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0: A Croácia venceu o Panamá por 1 a 0 pela segunda rodada do Grupo L da Copa do Mundo de 2026. Em um jogo equilibrado e com poucas chances claras, os croatas encontraram o gol da vitória aos 9 minutos do segundo tempo. O atacante Ante Budimir, que havia acabado de entrar em campo, aproveitou o cruzamento de Josip Stanišić e marcou de cabeça, garantindo o triunfo da equipe europeia. Com o resultado, a Croácia manteve viva a esperança de avançar para a fase mata-mata da competição, enquanto o Panamá foi eliminado após sofrer sua segunda derrota consecutiva no torneio. Apesar da pressão dos panamenhos nos minutos finais, a defesa croata conseguiu segurar a vantagem e conquistar 3 pontos fundamentais na luta pela classificação.
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2: 8:16.
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1: 8:36.
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0: A Noruega venceu Senegal por 3-2 em um dos jogos mais emocionantes da segunda rodada do Grupo I da Copa do Mundo de 2026. Os noruegueses abriram vantagem ainda no primeiro tempo com gols de Antônio Nusa e Erling Haaland. Senegal reagiu após o intervalo e empatou a partida com gols de Habib Diarra e Lamine Camara, colocando fogo no confronto. Quando o empate parecia definido, Haaland apareceu novamente nos minutos finais para marcar o gol da vitória e garantir os 3 pontos para sua seleção. Com o resultado, a Noruega chegou aos 6 pontos e assumiu a liderança isolada do grupo, ficando muito próxima da classificação para as oitavas de final. Já Senegal permaneceu sem pontuar após 2 rodadas e viu suas chances de avançar ficarem bastante reduzidas. A equipe norueguesa agora decide a primeira colocação contra a França na última rodada, enquanto os senegaleses enfrentam o Iraque precisando vencer e torcer por uma combinação de resultados. 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